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1: Armin van Buuren deu uma nova vida à faixa You Got to Know, lançada nos anos 90 pelos italianos Capella. Armin van Buuren apresenta uma nova versão deste tema, conta com as participações de Hannah Lang e Whippenberg. You Got to Know.

Leandro da Silva conseguiu 3 nomeações para a edição deste ano dos Italian Dance Music Awards. O DJ e produtor italo-brasileiro apresenta uma nova faixa intitulada Oi Manita.

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A dupla norueguesa Cream tem uma collab com a DJ produtora ucraniana Korolova. A faixa chama-se Annihilation e tem lançamento pela editora Liquid Lab.

Next. Chami tem música nova. É a primeira faixa a solo do DJ e produtor francês em quase um ano. Tem lançamento pela sua própria editora, Confession. Chama-se Cry For Me.

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A música nova de Ugel, o DJ e produtor francês de Latin House, regressa às edições com Moving to the Sun. Conta com as participações vocais de Eltronate e Imael Angel.

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1: O rapper nacional Cipin Purp está a preparar o lançamento do novo EP. Já apresentou Telefone, Dança para Te Dar Bolo e agora uma nova amostra do EP. Chama-se Omerta Freestyle.
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A cantora sueca Tove Lo está a preparar o lançamento de um novo álbum. Será o seu sexto álbum, intitulado Estrus, que sai a 18 de setembro. A primeira amostra foi agora apresentada. É o single I'm Your Girl, Right? O produtor franco-italiano Luca Schetti apresenta o seu novo single, chama-se Ti Vedo. Tem lançamento pela editora de Ugel, Make the Girls Dance Records.

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A cantora sueca Tove Lo está a preparar o lançamento de um novo álbum. Será o seu 6º álbum, intitulado Estrus, que sai a 18 de setembro. A primeira amostra foi agora apresentada. É o single I'm Your Girl, Right? O produtor franco-italiano Lucas Chetti apresenta o seu novo single. Chama-se Tivedo. Tem lançamento pela editora de Ugel, Make the Girls Dance Records.

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3: Manhãs da Nova Era, bom dia, boa segunda-feira, passam 4 minutos das 7. Está na hora de acordar, deixar o sono e a preguiça para trás com a Rádio Número 1 do Norte, a começar o programa de hoje, Alok e Khalid, com Diving to Me.

0: Máfia e Laid Back Look com Leave the World Behind nas manhãs da Nova Era. Boa segunda-feira, 12 minutos depois das 7. Para hoje vais poder contar com um dia de sol, o céu pouco nublado ou limpo. As máximas vão chegar no Porto, em Aveiro e Viana do Castelo, aos 21 graus, Paredes com 25 graus.
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0: E todos os dias tenho um tema para o qual tu podes participar no WhatsApp da Rádio Nova Era. Hoje vamos falar de sorte ou azar no jogo. Prémios que já ganhaste em concursos, também em passatempos ou aquele prémio que foi para ti a tua maior vitória num jogo. Deixa o teu áudio no WhatsApp da Nova Era, o 924-485-922. Continua a melhor música a separar com Ears and Ears e Starstruck.
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0: Música de verão, Mr. Provs com Waves, o remix de Robin Schulz. Bom dia, boa segunda-feira. Estás a ouvir as manhãs da nova era. Eu sou o Ricardo Lomar. Passam 27 minutos das 7. Hoje falamos sobre sorte ou azar no jogo. És daquelas pessoas que têm sorte ao jogo, costuma jogar e já ganhou também vários prémios. Diz-nos tudo sobre este tema no WhatsApp da nova era. Superstições também possas ter relacionadas com a sorte e que se calhar funcionaram em momentos em que foste premiado ou premiada. Envia a tua história para o WhatsApp da Nova Era, o 924-485-922, e diz-nos qual é que foi o maior prémio que já ganhaste em algum concurso. Continua desse lado. A seguir, não percas Kanye West, ainda Alison Limerick e Conan Gray.
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1: E para esta segunda-feira vais poder contar com um dia de sol, o céu pouco nublado ou limpo. As máximas vão chegar no Porto, Aveiro e Viana do Castelo aos 21 graus. Paredes com 25 graus. Bom dia e boa viagem com a Nova Era.

0: Silicon Soul com Right On nas manhãs da Nova Era. Bom dia, é ótimo saber que estás desse lado com a rádio número 1 do Norte. Faltam 9 minutos para as 8. Daqui a pouco não percas as primeiras notícias do dia com Miguel Rodrigues. Também vamos olhar para o trânsito nos acessos à cidade do Porto. Nas manhãs da Nova Era, hoje estamos a falar sobre sorte ao jogo, mas também aqueles momentos em que se calhar participaste em algum concurso e deste por ti a ser o vencedor ou a vencedora. Sorte ou azar no jogo? Qual o maior prémio que tu já ganhaste, não estavas à espera do nada e até te pode ter ajudado em alguma fase da tua vida? Envia o teu áudio para o WhatsApp da Nova Era, o 924-485-922, e se também tiveres superstições relacionadas com a sorte, conta-me tudo no WhatsApp. O número é o 924-485-922. A seguir, não percas Somber com 12 to 12. Bom dia, estás a ouvir as manhãs da Nova Era. 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

0: manhãs da Nova Era. Bom dia, passa um minuto das oito. Vamos às primeiras notícias desta segunda-feira com Miguel Rodrigues. Olá, Miguel, bom dia.
1: Olá, Alomar, bom dia. Esta semana começa o Mundial de Futebol. Temos então o Mundial a começar no próximo dia 11. Mundial de Futebol que passa também pela música e Shakira vai ser uma das protagonistas. Foi agora confirmado que Shakira vai também atuar na abertura deste Campeonato do Mundo. Já se sabia que Shakira ia ser uma das protagonistas do espetáculo no intervalo do jogo que será a final deste Mundial de Futebol, em julho, nos Estados Unidos. Mas agora sabe-se também que Shakira vai atuar na cerimónia de abertura do Mundial no México. A cantora colombiana que interpreta o hino oficial desta competição ao lado de Burna Boy. Shakira vai atuar na cerimónia de abertura deste Mundial no palco do Estádio Azteca, antes do encontro entre México e África do Sul, acompanhada pelo cantor nigeriano Burna Boy. Esta segunda-feira assinala-se o Dia Mundial dos Oceanos, este dia que pretende destacar o papel fundamental dos oceanos para a saúde do planeta e para o bem-estar das populações. Pelo Porto, hoje tem lugar a visita à obra de requalificação e ampliação da Biblioteca Pública Municipal do Porto. Com o arranque desta obra, o Presidente da Câmara, Pedro Duarte, desloca-se a este equipamento municipal hoje, no final da manhã. Então, esta visita que serve para analisar como é que esta obra de requalificação e ampliação irá decorrer, esta intervenção que contempla a reabilitação do edifício existente, também a criação de novas áreas e a construção de um novo edifício que vai ampliar a capacidade de depósito da biblioteca. Este projeto, que é um investimento global de mais de 33 milhões de euros, é a maior obra promovida pela empresa municipal GoPorto nos últimos 25 anos.
0: Obrigado, Miguel, pelas primeiras notícias nesta manhã de segunda-feira. Ele volta daqui a uma hora com a informação. Agora passamos para o trânsito. Se estás a conduzir, uma boa viagem na A1 em direção à cidade do Porto. O trânsito lento a partir da zona de Santo Ovídio, também a afetar a A44 no sentido sul-norte, com abrandamentos para a A1 junto ao nó de Coimbrões. Na VCI, no sentido a Rábida Freixo, trânsito intenso a partir do Campo Alegre até ao nó de Francos. No sentido contrário, há lentidão já desde a Ponte do Freixo até ao nó da A3. A Ponte do Infante está preenchida em direção à Cidade Invicta, marginal também com dificuldades para o túnel da Ribeira. Na A28, há lentidão desde a ponte sobre o Rio Leça até ao final da Avenida AEP. Na A3, também com o trânsito intenso desde a zona do nó da A4 até à ligação para a VCI. Na saída para a circunvalação, também abrandamentos em direção ao Hospital de São João. Pela Via Norte, trânsito mais intenso após o viaduto da A4 até à chegada para a VCI. Ainda na A4, em direção ao Porto, trânsito intenso a partir da zona de Irmesinde até ao nó da A3. Faz uma boa viagem com a Nova Era.
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1: 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E se eu te perguntar, costumas ter sorte ou azar no jogo? Qual o maior prémio que já ganhaste num concurso? Participa no WhatsApp da Nova Era. 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Já te soa a fome? Então está com atenção às manhãs da Nova Era e atreve-te a ganhar fantásticos menus com a Taco Bell. No tema de hoje, podes deixar a tua mensagem de voz no WhatsApp 924-485-922. Aquele concurso que jogaste, se calhar, de forma normal e que te saiu um prémio que nunca mais esqueceste.

0: música nova de Bebe Rexha e David Guetta, Sad Girls, nas manhãs da Nova Era. 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
0: E esta segunda-feira está a nascer com muito sol. O dia será com céu pouco nublado ou limpo. As máximas vão chegar no Porto, em Aveiro e Viana do Castelo, aos 21 graus e Paredes com 25 graus. O tema de hoje, estamos a falar sobre sorte ou azar ao jogo. És daquelas pessoas que, por acaso, jogou assim de forma natural e que lhe saiu o maior prémio para esse concurso? Qual é que foi assim o prémio que marcou a tua vida, aquele prémio que tu ganhaste e que levaste para casa? Deixa a tua história no WhatsApp da Nova Era, 924-485-922. Qual o maior prémio que te saiu até aos dias de hoje em algum concurso, em algum passatempo e que não estavas nada a contar? Deixa-te ficar desse lado, porque também temos um prémio que é a melhor música sem parar para te ajudar a enfrentar esta segunda-feira. 15 minutos depois das 8, James Morrison e Nelly Furtado com Broken Strings. Bom dia e bom trabalho.

0: 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Bom dia, boa segunda-feira, 25 minutos depois das 8. A seguir atualizamos o trânsito nos acessos à cidade do Porto e chegam as primeiras dicas para o Só Quem É do Norte é que Sabe, onde vou pôr à prova a tua cultura geral no dicionário nortenho. Qual é que será a expressão em destaque? Não percas daqui a pouco as primeiras dicas para que possas enviar o teu bitight para o WhatsApp da Nova Era. O número é o 924-485-922. Prepara-te a seguir para o trânsito e também o Só Quem É do Norte é que Sabe, aqui nas manhãs da Nova Era.
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0: 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E se precisas ser salvo ou salva nesta manhã de segunda-feira, depois de um fim de semana, a aproveitar, olha, que a música da nova era te dê ritmo para o teu dia. Vamos para o trânsito e também dizer-te que esta hora há bastantes dificuldades, não, em direção à cidade do Porto, a partir da zona de Santo Ovídio, também a afetar a A44 no sentido sul-norte, com abrandamentos para a A1 junto ao nó de Coimbrões. O trânsito lento também na VCI, no sentido a Rábida Freixo, a partir do Campo Alegre até ao nó de Francos e mais à frente entre o nó da A3 e a zona das Antas. Ainda na VCI, mas no sentido Freixo a Rábida, trânsito com dificuldades a partir de Bonjoia até ao nó da A3, mais à frente entre Paranhos e a Perlada e também na saída para a Boa Vista, com o trânsito intenso na VCI, no sentido Freixo a Rábida. A Ponte do Infante está preenchida em direção à cidade do Porto, marginal com lentidão para o túnel da Ribeira, também a via panorâmica com paragens em direção ao Campo Alegre. Pela A3, intensidade desde o nó da A4 até à ligação para a VCI, também na A4 com o trânsito lento desde Irmesinte até ao acesso do nó da A3, isto na A4 em direção à cidade do Porto. Pela A28, demora desde a ponte sobre o Rio Leça até ao final da Avenida AEP, também na Via Norte, trânsito lento na passagem pela Maia em direção ao Porto e mais à frente após o viaduto da A4 e até à chegada para a VCI. Faz uma boa viagem com a nova era.
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0: Cá estou eu contigo, de segunda a sexta-feira, nas manhãs da nova era. Bom dia, vamos acordar e até porque tenho as primeiras dicas para te revelar, para que possas participar e deixar o teu bitight no WhatsApp da nova era, 924-485-922. Este é o Só Quem É do Norte é que Sabe e em destaque está uma expressão que eu poderei utilizar contigo, caso fiques a pensar muito sobre ela ou não chegues ao resultado final pretendido. É uma expressão que no Norte significa andar aflito, a procurar ajuda. Por aquele momento em que andas mesmo assim de um lado para o outro, como se fosse uma barata tonta, só que temos uma expressão bem específica e com este significado no Norte. Posso adiantar-te que a primeira palavra é também o verbo andar, o resto tens que ser tu a procurar e a conseguir decifrar a expressão em destaque no Só Quem É do Norte é que Sabe. Já tens um palpite? Envia o teu áudio para o WhatsApp da Nova Era, 924-485-922. A seguir, tenho mais dicas para te dar. Por agora, a melhor música a separar com Drake e One Dance.

0: Galaxy com Carry Me Home nas manhãs da Nova Era. 20 minutos para as 9. Vou dar-te as últimas dicas para que possas participar no Só Quem É do Norte é que Sabe. Em destaque está uma expressão bastante característica no Norte com o significado de andar aflito, atarefado com tudo aquilo que precisas de fazer. Pode ser a procurar ajuda, pode ser também para o teu dia-a-dia e as tarefas da tua rotina, mas é uma expressão que não deixa de ser engraçada no tom final e da forma como também a podes dizer. Atenção que eu não posso revelar muito porque poderá tornar-se muito óbvio ou então poderá acontecer e eu não quero que saia da minha boca antes da rubrica. Por isso, junta todas as dicas, deixa o teu e-tight no WhatsApp da Rádio Nova Era. Vamos perceber se os melhores ouvintes do mundo estão próximos ou não da expressão de hoje.
1: Bom dia, Nova Era. Bom dia, melhores ouvintes.
0: Bom
1: Só
0: dia.
1: Quem é Norte é que sabe o que é andar às aranhas. Beijinhos.
0: Alexandre, obrigado pela tua mensagem. Por arriscares com poucas dicas, andar às aranhas. Poderia ser, mas não é essa a expressão de hoje do Só Quem é do Norte é que Sabe. E poderá estar a pensar, Lomar, qual é que será? Bem, fica atento ou atenta às dicas. Significa andar aflito à procura de ajuda. É uma expressão que começa com o verbo e palavra andar e que lá pelo meio tem também um grau de parentesco. Mas não te posso dizer, são as últimas dicas para o Só Quem é do Norte é que Sabe. Participa através do WhatsApp, o 924-485-922. Eu sinto, eu já estou a perceber que poderás ter aí o palpite certo. Arrisca, envia o teu áudio para o WhatsApp da Nova Era, 924-485-922. Qual é que é a expressão do Norte? Tem por lá também um grau de parentesco e que significa andar aflito ou procurar ajuda.

Roger Sanchez com Again nas manhãs da Nova Era. Vamos para o Só Quem É do Norte é que Sabe. Está na hora de pôr à prova a tua cultura geral no Dicionário Nortenho.

0: Serás tu um verdadeiro nortenho ou nortenha? É isso que todos os dias venho comprovar aqui nas manhãs da Nova Era. O Só Quem é do Norte é que sabe, com as palavras, expressões, lugares míticos e ainda gastronomia nortenha. Em destaque está uma expressão característica do Norte que significa andar aflito, a procurar ajuda e a tentar ganhar algum rumo e foco para tudo aquilo que tens para fazer. Quando vês alguém bastante atarefado ou atarefada e que anda a tentar resolver várias situações ao mesmo tempo e utilizas esta expressão. Qual é que será? Agora vamos perceber se os melhores ouvintes do mundo conseguiram ou não decifrar o destaque de hoje.
1: Bom dia, Nova Era.
0: Bom dia.
1: Só quem é do Norte é que sabe o que é andar ao tio ao tio. Um abraço.
0: Um abraço. A mensagem do Ivo no WhatsApp da Rádio Nova Era será esta. A expressão de hoje, vamos a mais bitites.
2: Bom dia, Ricardo Lamar. Bom dia, melhores ouvintes do mundo. Então, a expressão de hoje é andar ao tio ao tio.
0: Será?
2: Um beijinho e boa semana. Esta mais curtinha.
0: Sim,
2: beijinho.
0: Uma semana mais curta, novamente. Não sei se vamos ficar bem ou mal habituados. Continuam a chegar as mensagens ao WhatsApp da Rádio Nova Era. É por isso que eu digo que temos os melhores ouvintes do mundo.
3: Olá, olá. Bom dia, Nova Era.
0: Bom
3: Eu
0: dia.
3: Penso que a expressão do Norte hoje é andar ao tio ao tio.
0: E pensas bem, porque só quem é do Norte é que sabe o que é andar ao tio ao tio.
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0: Eu não sei se a tua segunda-feira está a começar assim de forma a utilizares esta expressão, mas convém que te organizes para que tenhas tempo para fazer tudo ao som da melhor música sem parar. Esta segunda-feira que será cheia de sol, o céu pouco nublado ou limpo, quanto às máximas, Porto Aveiro e Viana do Castelo vão chegar aos 21 graus, Paredes com 25 graus. Daqui a pouco, as notícias atualizadas com Miguel Rodrigues, também o trânsito nos acessos à Cidade Invicta e o tema de hoje. Estou a perguntar-te se costumas ter sorte ou azar no jogo. Qual o maior prémio que já ganhaste em algum concurso, passatempo, em algo que tu jogaste? Não estavas a contar, mas o primeiro prémio foi para ti. Envia o teu áudio para o WhatsApp da Nova Era, 924-485-922. A seguir, mais música sem parar. 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

0: Assinala-se o Dia Mundial dos Oceanos. Este dia pretende destacar o papel fundamental dos oceanos para a saúde do planeta e para o bem-estar das populações. Está a começar mais uma semana com variações no preço dos combustíveis. O gasóleo deverá subir cerca de 3 cêntimos por litro, quanto à gasolina deverá descer cerca de 1 cêntimo por litro. Preços que deverão vigorar esta semana com estas variações no preço dos combustíveis. Outras histórias nesta segunda-feira, já se fala do Mundial de Futebol, que arranca no próximo dia 11. Vamos ter então o Mundial de Futebol a decorrer entre 11 de junho e 19 de julho, com os jogos distribuídos pelos Estados Unidos, México e Canadá. O Mundial deste ano vai ser o primeiro da história a contar com 48 seleções participantes. O Mundial de Futebol está assim quase a começar. Por Gaia, já reabriu ao público a piscina municipal da Granja, depois de intervenções necessárias de reabilitação, segundo foi anunciado pela Câmara de Gaia. A piscina tem então já condições para receber os seus utilizadores durante esta época balnear, piscina localizada em frente à Praia da Granja, já reaberta ao público. E pelo Porto, a Águas e Energia do Porto anunciou que está a avançar com um plano de modernização das ETAR de Sobreiras e do Freixo, através de um investimento de 4 milhões e meio de euros. As Águas e Energia do Porto acelerarem este investimento nas ETAR para reforçar a autonomia energética. Pela música, Roger Sanchez lançou o seu novo álbum. É o primeiro álbum em 20 anos do DJ e produtor norte-americano. Chama-se Spectrum. Demorou 6 anos a fazer este novo trabalho de Roger Sanchez.
1: Bom dia, Miguel. Obrigado pelas notícias. Ele volta às 10 com a informação. Vamos olhar para o trânsito. Esta hora também começa também com a informação de acidente na A28, no sentido Viana-Porto. Um acidente a envolver várias viaturas, com a via da esquerda ocupada na zona de Aveleda. Mais à frente, também lentidão já na chegada para a cidade do Porto, desde a ponte sobre o Rio Lessa até ao final da Avenida AEP. Na A3, trânsito intenso entre o nó da A4 e a saída para a Circunvalação, em direção ao Hospital de São João. Mais à frente, na chegada para a VCI, também com abrandamentos. Na VCI, no sentido Freixo e Rábida, trânsito intenso desde a zona do Mercado Abastecedor até ao nó da A3. No sentido contrário, abrandamentos desde o Campo Alegre até ao nó de Francos. Ainda final da A1, com trânsito lento a partir da zona de Canidelo até à ponte da Arrábida. A ponte do Infante está ainda com dificuldades em direção à Cidade Invicta, também a via panorâmica com abrandamentos em direção ao Campo Alegre. Pela via norte, intensidade na passagem pela Maia em ambos os sentidos, em direção à VCI, o trânsito intenso após o viaduto da A4. Faz uma boa viagem com a Novera.
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1: Se eu te perguntar, tens mais sorte ou azar no jogo? Que prémios é que se calhar já ganhaste em algum concurso, em algum passatempo? Até poderá ter sido aqui da Rádio Nova Era. Participa no 924-485-922. Também te vou falar sobre os números que mais vezes saíram no Euromilhões. Fica desse lado para saberes tudo aqui na Rádio Número 1 do Norte, a Nova Era, música sem parar.
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1: Este é o ritmo certo para começares bem a tua segunda-feira. Passam 5 minutos das 9. Yugal com Jamaican Bam Bam.

Garrix e Ed Sheeran com Repeat It nas manhãs da Nova Era. Passam 14 minutos das 9. Bom dia, boa segunda-feira. Talvez amanhã mais difícil da semana, mas tens mesmo que enfrentar tudo aquilo que tens pela frente. Por isso, já sabes, para onde quer que vais, leva a Nova Era contigo para todo lado. Estamos a falar sobre sorte ou azar no jogo. És daquelas pessoas que têm regularmente sorte ao jogo ou nunca te sai nada. Deixa a tua mensagem de voz no WhatsApp da Rádio Nova Era. Eu descobri um estudo que vai revelar quais os números que mais vezes saíram no Euromilhões. E esta análise estatística revelou que os números que até ao momento mais vezes foram sorteados ao longo da história do jogo são o 19, é o mais sorteado de sempre, com 188 também aparições, o 23 e ainda o 21. Não sei se são alguns dos teus números favoritos, mas quem sabe, se acreditas nessas superstições, poderás também utilizar. Mas atenção, porque estes são, até agora, os números que mais saem no Euromilhões. 19, 23 e 21, mas é importante lembrar que nenhum padrão garante uma vitória, até porque as estatísticas apenas mostram o comportamento do passado e não do futuro. E tu, se tivesse que mostrar qual é que foi assim o maior prémio que ganhaste em algum concurso, em algum passatempo, em alguma situação, deixa a tua história no WhatsApp da Rádio Nova Era, algo que não estavas a contar e que de repente te ligaram ou informaram-te que foste o vencedor ou a vencedora. Envia teu áudio no WhatsApp da Nova Era, 924-485-922. Continua a melhor música a separar com Anne-Marie e este Kiss Mine.

0: Route 94 e Jess Lynn com My Love nas manhãs da Nova Era. Para esta segunda-feira vais poder contar com um dia de sol, o céu pouco nublado, as máximas vão chegar no Porto, em Aveiro e Viana do Castelo aos 21 graus, Paredes com 25 graus. Parece que nos próximos dias o tempo também vai aquecer, as temperaturas vão subir e que o verão 2026 está cada vez mais próximo. O calendário também não nos deixa a mentir em relação a isso. A seguir atualizamos o trânsito, passam 26 minutos das 9. Bom dia e boa segunda-feira com a Nova Era.
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Era bom dia, boa viagem se estás a conduzir. Faltam 28 minutos para as 10. Esta hora ainda com dificuldades na A28 em direção ao Porto. Trânsito intenso após a ponte sobre o Rio Leste até ao final da Avenida AEP. Na VCI no sentido Freixo e Rábida. Também com abrandamentos desde a zona de Bonjoia até ao nó da A3. Na VCI no sentido Rábida Freixo. Trânsito intenso entre o Campo Alegre e o nó de Francos. Também final da A3 com abrandamentos desde do nó da A4 até à saída para a circunvalação em direção ao Hospital São João, mais à frente na chegada para a VCI, também com abrandamentos. Faz uma boa viagem com a Nova Era. Estamos a falar hoje sobre sorte ou azar no jogo, os prémios que poderás já ter ganho em algum concurso ou até passatempo. Envia o teu áudio para o WhatsApp da Nova Era e participa no 924-485-922. Boa segunda-feira e boa semana com a Nova Era.

0: E a Nova Era Música Sem Parar está contigo todos os dias com a música certa para os vários momentos da tua rotina. Se estás a trabalhar, um bom trabalho. Se estás em viagem, uma boa viagem com a Rádio Número 1 do Norte. Nas manhãs da Nova Era, hoje estamos a falar sobre sorte ou azar no jogo. Será que tens aí junto a ti, ou até na tua experiência de vida, algum prémio que ganhaste num concurso, num passatempo, até pode ter sido cá na Rádio Nova Era, e que marcou assim todas as participações que tu costumas ter, ou que procuras quando também poderás estar a participar em algum concurso. Envia a tua mensagem para o WhatsApp da Nova Era, o 924-485-922, se te perguntar qual é que foi o maior prémio de sempre que tu ganhaste em algum concurso, em algum passatempo. Qual é que será a resposta? Participa no WhatsApp da Nova Era, 924-485-922. Vamos ouvir o Daniel.
1: Bom dia, Lomar. Bom dia, Nova Era, que está à volta.
0: Bom dia.
1: Um prémio. Ganhei um prémio aqui há uns anos. Eu deveria ter 12, 13 anos. Estava a vender rifas numa gincana de cavalos, numa freguesia lá da Póvoa de Varzim. E um senhor a quem eu vendi uma dessas rifas, ele disse: fica com ela. Pronto, eu fiquei. No final ganhei uma ovelha.
0: Uma ovelha.
1: Vá lá, deu para vender, rendeu 25 pontos na altura.
0: Ah, bem. Oh, bom.
1: Maravilha.
0: Maravilha.
1: Vá,
0: mesmo.
1: Cai bem, continuação de um bom dia. Boa segunda-feira para todos.
0: Muito obrigado pela mensagem no WhatsApp da Rádio Nova Era. Este ouvinte aqui a recordar a altura em que estava a vender rifas, ficou com uma destas rifas porque a pessoa só quis mesmo pagar o valor e ainda lhe saiu um dos prémios. Obrigado pela mensagem no WhatsApp da Rádio Nova Era. E tu, o que é que tens a dizer sobre este assunto? Será que do nada também deste por ti com um prémio na mão por causa de algum passatempo, concurso, até torneio em que participaste e foste um dos vencedores ou vencedora? Participa no WhatsApp 924-485-922. Hi, it's David Guetta.

0: Heaven on Your Mind, música nova de Caigo nas manhãs da Nova Era. 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Hoje falamos sobre sorte ou azar no jogo, os prémios que poderás já ter ganho em concursos, passatempos ou noutra situação. Participa através do WhatsApp, o 924-485-922. Daqui a pouco vamos também falar sobre algumas das substituições mais divertidas relacionadas com a sorte. Deixa o teu áudio no WhatsApp da Nova Era. Também a chegar as notícias atualizadas com Miguel Rodrigues. 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

0: Manhãs da Nova Era, bom dia. Um minuto para as 10. Vamos atualizar as notícias com Miguel Rodrigues. Bom dia, Miguel.
1: Olá, Alomar, bom dia. Esta semana começa o Mundial de Futebol. Temos então o Mundial a começar no próximo dia 11. Mundial de Futebol que passa também pela música e Shakira vai ser uma das protagonistas. Foi agora confirmado que Shakira vai também atuar na abertura deste Campeonato do Mundo. Já se sabia que Shakira ia ser uma das protagonistas do espetáculo no intervalo do jogo que será a final deste Mundial de Futebol, em julho, nos Estados Unidos. Mas agora sabe-se também que Shakira vai atuar na cerimónia de abertura do Mundial no México. A cantora colombiana que interpreta o hino oficial desta competição ao lado de Burna Boy. Shakira vai atuar na cerimónia de abertura deste Mundial no palco do Estádio Azteca, antes do encontro entre México e África do Sul, acompanhada pelo cantor nigeriano Burna Boy. Esta segunda-feira assinala-se o Dia Mundial dos Oceanos, este dia que pretende destacar o papel fundamental dos oceanos para a saúde do planeta e para o bem-estar das populações. Pelo Porto, hoje tem lugar a visita à obra de requalificação e ampliação da Biblioteca Pública Municipal do Porto. Com o arranque desta obra, o Presidente da Câmara, Pedro Duarte, desloca-se a este equipamento municipal hoje, no final da manhã. Então, esta visita que serve para analisar como é que esta obra de requalificação e ampliação irá decorrer, esta intervenção que contempla a reabilitação do edifício existente, também a criação de novas áreas e a construção de um novo edifício que vai ampliar a capacidade de depósito da biblioteca. Este projeto, que é um investimento global de mais de 33 milhões de euros, é a maior obra promovida pelo

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1: Manhãs da Nova Era, contigo de segunda a sexta-feira, entre as 7 e as 11 da manhã. Bom dia, eu sou o Ricardo Lomás. Daqui a pouco vamos falar sobre as superstições mais utilizadas relacionadas com a sorte. Hoje pergunto-te se costumas ter sorte ou azar no jogo. Podes participar no WhatsApp da Rádio Nova Era. A Nova Era sabe o que tu queres ouvir? Esta é uma novidade de Yugel, chama-se Moving to the Sun.

Sunface com a gira nas manhãs da Nova Era. Para esta segunda-feira, a semana vai começar com muito sol. O dia é de céu pouco nublado ou limpo quanto às máximas. Porto Aveiro e Viana do Castelo a chegarem aos 21 graus, Paredes com 25 graus. Os próximos dias serão também com as temperaturas a subir. O verão de 2026 está cada vez mais próximo. Passam 14 minutos das 10. Estou a perguntar-te se costumas ter sorte ou azar no jogo. Se poderá ser habitual ou não participares em algum concurso, passatempo ou até, por exemplo, as famosas rifas que podem estar aí de acesso, dependendo também se as pessoas estão a promover algum evento ou alguma causa e se por acaso já te saiu algum prémio, qual é que foi, se foi sim um prémio que não estavas à espera e que te ajudou, por exemplo, a fazer algo que querias muito. Participa no WhatsApp da Nova Era 924-485-922. Se bem que, falando em jogo, podemos falar também sobre algumas superstições relacionadas com a sorte. Pessoas que têm números da sorte e que apostam a maior parte das vezes nesses números podem ter também rituais antes dos jogos ou até dos concursos, ou que evitam também fazerem algo para que o azar não nos bata à porta. Mas tu tens muita sorte e eu também em ter-te desse lado com a Rádio Nova Era. Tu com a melhor música sem parar, eu com os melhores ouvintes do mundo que estão sempre com a Rádio Número 1 do Norte. Daqui a pouco o Planeta Música com as primeiras novidades da semana e o Miguel Rodrigues agora uau com Biri Biri Biri. É o ritmo certo para enfrentares a tua segunda-feira.

0: incrível Norman Cook, não sei se conhece por este nome, mas talvez pelo nome artístico Fatboy Slim, nas manhãs da nova era. Boa segunda-feira, 27 minutos depois das 10, vamos para as novidades do Planeta Música que tu tens mesmo de conhecer com o Miguel Rodrigues. Daqui a pouco voltamos à melhor música a separar nas manhãs da nova era e também ao tema. Estamos a falar sobre sorte ou azar no jogo. Será que tens sorte no jogo? Será que tens azar? Deixa a tua mensagem no WhatsApp da Rádio Nova Era e até podes contar se alguma vez ganhaste algum prémio num concurso ou num passatempo que poderá ter marcado a tua vida porque não estavas a contar. Envia o teu áudio para o WhatsApp da Nova Era 924-485-922. 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
1: 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A música nova de Ugel, o DJ e produtor francês de Latin House, regressa às edições com Moving to the Sun. Conta com as participações vocais de Eltronate e Email Angel.

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1: O rapper nacional Cipin Purp está a preparar o lançamento do novo EP. Já apresentou Telefone, Dança para Te Dar Bolo e agora uma nova amostra do EP. Chama-se Omerta Freestyle.
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0: com Kikon, Eccles nas manhãs da nova era. Bom dia, vamos para o WhatsApp, onde estão a chegar as mensagens dos melhores ouvintes do mundo. Por causa do tema de hoje, falamos sobre sorte ou azar no jogo. Depende da perspectiva de cada um e da forma em que possas também acreditar de que os prémios poderão ou não preencher a tua vida. Se tens por hábito participar em concursos, passatempos, pois que está também em moda os giveaways, se não participas, de certeza que depois recebes N de notificações porque estão sempre a identificar-te em giveaways e passatempos e tu ficas a pensar, bem, mas esta pessoa não faz mais nada da vida. Se calhar poderá fazer, mas cada um sabe de si. Vamos para o WhatsApp da Nova Era e ouvir a mensagem do Miguel.
1: Bom dia, Omar. Bom dia a todos os ouvintes da Nova Era.
0: Bom dia.
1: É sim. Eu sou mais azarado ao jogo, mas já tive pelo menos duas situações em que ganhei alguma coisa. Uma vez era mais pequeno, candidatei-me a ganhar bilhetes para ir ver a seleção em handball e fui selecionado para os 3 dias. E eu top. E houve outra vez em que o trânsito me deu a ganhar um passatempo da nova era, que foi o bucket do KFC, o bucket mix do KFC. Portanto, pá, é ela por ela. Mas pronto. Grande abraço e um bom dia a todos.
0: Um bom dia também para ti. Continua desse lado com a Rádio Nova Era. Alguém que falou aqui sobre os momentos de sorte quando participou em algum concurso ou até passatempo. E tu, será que tens aí uma história para contar? Envia a tua mensagem de voz para o 924-485-922. Para ouvir Justin Bieber com Daisy. Bom dia e boa segunda-feira.

0: Calvin Harris com Clement M. Douglas em Blessings, música com sabor a verão, como eu costumo dizer, que te traz bom tempo também, memória se calhar ainda das férias que estão por vir, que estás a organizar ou então que já poderás estar a aproveitar com a Rádio Nova Era. Continua desse lado, boa segunda-feira, início de uma nova semana com um feriado pelo meio, mais uma semana curta, mas atenção, não habitues muito porque depois pode custar-te ainda mais. A seguir, mais música sem parar e também está a chegar a Débora Zenha. 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

0: Taylor Swift e Post Malone com Fortnite, o remix de Blondes. Bom dia, estás a acordar com as manhãs da Nova Era, já na reta final do programa de hoje. Bom dia, Débora Zanha.
1: Oi, lindos.
0: Sorte ou azar no jogo? Já ganhaste, ei, assim, algum prémio?
1: Não.
0: Já venceste alguma situação que te disse, epá, tive mesmo sorte?
1: Não.
0: Nem rifas, nem numa rifa.
1: Calma. Estou-me a lembrar, enquanto super zanha, foi um momento muito feliz, até porque pude partilhá-lo em direto. Tive a sorte então de comprar uma raspadinha e saíram-me 20 euros. Até abracei o senhor, entrei dentro do balcão, estava muito comovida porque não estava nada à espera. 20 euros terá sido o meu prémio máximo, também não tento muito, devo confessar, mas foram 20 euros que eu ganhei e ainda comemorei por cá, ao vivo, em direto, na Rádio Nova Era.
0: Olha, 20 euros, isso já é um bom prémio.
1: Está nada mal.
0: Lembras-te o que é que fizeste com
1: 20 euros? São os novos 10 euros, não é? Portanto.
0: O que é que fizeste? Lembras-te?
1: Não me lembro. Eu lembro-me que cheguei aqui à rádio e quis dividir o prémio, mas a Silvia não me deixou.
0: Eu já encontrei dinheiro. Agora, sair dinheiro também é muito raro jogar.
1: Pois é isso.
0: É mesmo muito, muito raro.
1: Mas por acaso, hoje de manhã
0: acho
1: pensei.
0: Acho que nunca me saiu, porque também se joguei ou se comprei duas raspadinhas na vida.
1: Ah, pois. Lá está. Mas hoje, por acaso, pensei. É curioso. Pensei, olha, vou comprar uma. Mas depois eu tenho aquela lógica de, nas de um euro, não sai grande coisa. Nas de 2 euros, a probabilidade aumenta. Mas depois são aquelas de 5 e de 10, eu já não estou para isso. Para isso é que eu já não estou, não contem comigo. Não mesmo. Mas não. Eu sou aquela pessoa que, se alguém me pedir, ai, tal, faz-me o Euromilhões. E eu peço o Euromilhões da máquina. Eu adoro esta expressão. É da máquina. É o Euromilhões da máquina.
0: Olha, confesso também, se me pedirem, eu acho que não sei fazer. Tenho que chegar lá, olha, é para o Euromilhões. Mas como é que isso...
1: Pois, é isso. Eu só soube recentemente a questão do sorteio também do milhão. O milhão tem um sorteio diferente, mas eu não sabia.
0: Não estou por dentro do assunto.
1: Pois é isso, eu também não percebo nada do jogo. Olha, vai saber realmente fazer o quê? Olha, gosto de ir a um bingo, mas também nunca me saiu nada. Não, mas o preço das coisas nos bingos são mais apelativos. Eu vou pelos comes e bebes ao bingo.
0: Olha, se eu fui uma vez ao bingo da Trindade, adorei.
1: Sim, vale muito a pena mesmo, porque é giro. Mas também não sei cedo,
0: mas
1: ok?
0: Mas não joguei, estive lá só a ver.
1: É, foi?
0: Só fui ver. Olha, a malta também estava a jogar e eu não joguei.
1: Olha, mas também é um sítio que vale a pena observar. Gosto
0: não,
1: muito.
0: Não, por acaso também gostei muito.
1: Da atmosfera.
0: Estava aqui a falar contigo e lembrei-me disso. Já foi há muitos anos, mas lembrei-me dessa situação. O que tu tens é sempre muita sorte se estiveres desse lado, nós também, a contarmos contigo a ouvir a Rádio Nova Era. Até às 3 da tarde com a Débora Zanha. Beijinhos e abraços. Até amanhã às 7.

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3: Oi, lindos! Guess who's back? Back again? Cá estou eu, Débora Zanha, nesta segunda-feira, início de semana. Espero que esse fim de semana tenha sido espetacular e que estejas por aí preparada para mais uma semana de trabalho. Juntos por cá nesta segunda, que eu espero que seja de primeira até às 3 da tarde, já com uma das tuas músicas favoritas. Olha, uma das favoritas também da nossa Silvia Braga. Do nosso Ricardo Lomar, calha bem, porque também é uma das minhas. É uma das tuas também, afinal, continua a fazer parte das 40 mais, esta Dive Into Me do Alok.

0: verdade, esta Barry Times continua por aí com a nossa rádio. Uma boa viagem e que seja uma excelente semana de trabalho.
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0: Em modo siga a marinha. Agora esta Sing It Back. Aproveita muitíssimo bem a tua segunda com a nova era.

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0: Era, só podia mesmo ser a frase Galaxy para te entusiasmar neste início de semana. Bem, precisamos, não é? Se bem que vamos ter aí um feriado já na próxima quarta. Agora temos as primeiras dicas da semana com o Miguel Rodrigues, de copo em copo. Vamos a isso.
1: 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De copo em copo está a começar mais uma semana marcada por um feriado. Amanhã é véspera de feriado no Era Uma Vez no Porto, Nerve Attack Presents Blessed All Night. Também na noite de amanhã no Switch Club, DJ Vibe e David Moreira. Pelo Maus Hábitos, Porta Jazz apresenta Hugo Ferreira e Josias de Leon. Outras sugestões para a noite de amanhã, terça, no Ferro Bar, Mr. Teaser e Bandidos. Pelo Gar Porto, Lewis Fauci e Devil Rays. Outra sugestão vai para o plano B, Manara. As primeiras dicas da semana, de copo em copo.
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0: na nova era Hot Since 82 em Ride On, Ride On. Mais uma música com uma grande mensagem: Life's too short to throw it all away. Continua por aí com a nova era, segunda-feira, Mode On, e temos sol, algumas nuvens, mas esta semana vamos ter finalmente um aumento das temperaturas. Bem, não tivemos assim um fim de semana espetacular, mas esta semana, a primavera vai estar de volta aqui ao Porto Paredes e tudo à volta. Daqui a pouco o regresso também do Topic, não percas.
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3: Já início desta tarde de segunda-feira e por aí, pessoal, como é que vão as coisas? Eu espero que bem, mas podes-me dizer através do WhatsApp da Nova Era. 924-485-922. Enquanto ouvimos o Anima com o Joji.

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0: E espero bem que continues a ter a melhor segunda-feira possível, mesmo sendo segunda-feira, ok? E mesmo que te esteja por aí a custar um bocadinho regressar ao trabalho, bem, particularmente se tiveste este fim de semana direito aqui, a fim de semana prolongado. Cheios da sorte, vocês! Espero que tenha sido um fim de semana memorável e que assim seja também esta semana com a Nova Era sempre. Agora, com novidades no Planeta Música.
1: 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A cantora sueca Tove Lo está a preparar o lançamento de um novo álbum. Será o seu sexto álbum, intitulado Estrus, que sai a 18 de setembro. A primeira amostra foi agora apresentada. É o single I'm Your Girl, Right? Next. O produtor franco-italiano Lucas Chetti apresenta o seu novo single, chama-se Ti Vedo. Tem lançamento pela editora de Ugel, Make the Girls Dance Records.

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0: Esta chama-se Folded, da Kelani, também connosco nesta tarde de segunda-feira. E esta música faz parte das 40 mais da Rádio Nova Era. É segunda-feira, no sábado passado, tiveste por cá todas as novidades na contagem das 40 mais com o nosso Daniel Oliveira. Por isso, passa em radionovaera.pt e vota. Vota nas músicas que mais gostas de ouvir por cá na nossa rádio. Bom almoço já agora. Boa segunda-feira.
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4: Ainda bem que continuas por aí com a Nova Eras. Se só agora chegaste, oi lindos. Bem, também é a recepção que estes rapazes merecem. Martin Garrix com Ed Sheeran agora na nossa rádio. Esta chama-se Repeat It e é nossa agora. Stay.

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1: Ainda bem que continuas por aí com a Nova Era. Segunda-feira, Mode On. E hoje, de regresso aos teus finais de tarde, porque há esta semana o Nova Era Flashback. Não percas hoje, depois das 7, então com a nossa Silvia Braga. E por falar em flashback, elegance nesta Follow Me.

0: Copa em Copa está a começar mais uma semana marcada por um feriado. Amanhã é véspera de feriado no Era Uma Vez no Porto, Nerve Attack Presents Blessed All Night. Também na noite de amanhã no Switch Club, DJ Vibe e David Moreira. Pelo Maus Hábitos, Porta Jazz apresenta Hugo Ferreira e Josias de Leon. Outras sugestões para a noite de amanhã, terça, no Ferro Bar, Mr. Teaser e Bandidos. Pelo Gar Porto, Lewis Fauci e Devil Rays. Outra sugestão vai para o Plano B, Manara. As primeiras dicas da semana, de copo em copo.
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2: As dicas de copo em copo com o nosso Miguel Rodrigues por cá na Nova Era, que continuas a ter um ótimo início de semana. E é esta semana que vai então começar o Mundial 2026. Vai acontecer já esta quinta-feira, precisamente dia 11 de junho. E por cá já estamos nós, Nova Era Team, em modo tal e qual como tu. Portugal, Portugal, Portugal. Sim, sim, eu acho que se não disser três vezes, não dão sorte à nossa seleção. Bem, e eu acabei de ler aqui uma notícia, bem não, é já uma notícia há já alguns dias, não é? A febre pelos cromos do Mundial 2026. E decidi partilhar contigo um dos melhores episódios que eu tive na rua há uns dias, há uns dois ou três dias. Então estava a passar perto de uma escola, estava eu a pé, eu ando muitas vezes a pé, é verdade, com os meus fones, estava na boa e de repente sou interpelada por algumas crianças, sim, eu acho que eles não teriam mais do que 6 anos. E olharam para mim e perguntaram: tem cromos do Mundial repetidos? E eu achei imensa graça pela pergunta, pela ousadia, não é? Pelo poder de inscrição, por ser interpelada por estas crianças, mas depois também achei particular graça ao facto de olharem para mim e acharem que eu tinha cromos do Mundial. Bem, não sei se andas aí numa luta a tentar trocar cromos repetidos, a tentar aí numa saqueta encontrar o Cristiano Ronaldo, mas da minha parte, olha, boa sorte, continua por aí com a Nova Era, até porque daqui a pouco uma das tuas favoritas do momento é uma das minhas também, uma das melhores produções de quem? Do Bob Sinclair, e chama-se I Can't Wait, a não perder já daqui a nada na número 1 do Porto Paredes e tudo à volta na Nova Era.
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2: Atenção, é agora que vamos ouvir o Bob Sinclair na Nova Era, na nossa rádio, com esta viciante, espetacular, incrível I Can't Wait.

0: Espanha, a terra de Soraya Ramos, a remix do Pedro Casanova nesta tarde de segunda-feira, pós-almoço. Acredito eu que não esteja a gostar muito esse regresso ao trabalho nesta segunda-feira, ok? Se estás de folga, boa, nada mal. Ainda para mais aqui com um dia de sol. As coisas estão um bocadinho melhores em relação ao tempo. Daqui a pouco a não perder na nova era os Rudimental.
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0: Vamos agora à informação às notícias na Nova Era com o nosso Miguel Rodrigues. Olá Miguel, bem-vindo e boa semana.
1: Olá Débora, então uma boa semana também para ti. Na atualidade internacional fala-se, claro, da situação no Médio Oriente. O Irão anunciou hoje que cessou os ataques contra Israel. As autoridades do Irão disseram, entretanto, que caso Israel ou os seus aliados realizem novas agressões e atos hostis, incluindo no sul do Líbano, vão ser tomadas medidas mais severas, ainda mais severas e repressivas do que as anteriores. Ontem o Irão lançou vários mísseis contra Israel. Israel, entretanto, alegou que interceptou todos esses mísseis, assim quebrando um cessar-fogo que estava em vigor no Médio Oriente, mas agora o Irão anunciou a cessação de ataques contra Israel. O mundo continua de olhos postos no Médio Oriente. Nesta semana em que o mundo vai preparar-se para colocar exatamente as suas atenções no Mundial de Futebol, que está aí a começar, decorre já de 11 de junho a 19 de julho, o Mundial que vai ser o primeiro da história a contar com 48 seleções participantes. Os jogos irão distribuir-se pelos Estados Unidos, México e Canadá. Também com uma presença da música muito forte neste Mundial de Futebol e que conta com a participação de Shakira, a cantora colombiana, que foi agora confirmada pela FIFA, vai também atuar na abertura do Mundial. Shakira, que era já uma das protagonistas no espetáculo que vai acontecer no jogo da final. Shakira era então uma das artistas confirmadas para esse espetáculo no intervalo da final, um pouco à semelhança do que acontece no Super Bowl nos Estados Unidos, mas para além disso, a cantora colombiana que interpreta o hino oficial deste Mundial, ao lado de Burna Boy, está também confirmada no espetáculo de abertura do Mundial no México, no estádio Azteca. Vamos ter então Shakira antes do jogo entre o México e a África do Sul. Shakira acompanhada por Burna Boy. É esperado que os dois interpretem Dai Dai, o hino oficial do Mundial 2026, que está aí a começar. Hoje assinala-se o Dia Mundial dos Oceanos. É celebrado a 8 de junho, celebrado em todo o mundo. Este dia pretende destacar o papel dos oceanos para a saúde do planeta e para o bem-estar das populações. Pelo Porto, fala-se da obra de requalificação e ampliação da Biblioteca Pública Municipal do Porto. Neste dia em que há a visita do Presidente da Câmara, Pedro Duarte, a este equipamento municipal, esta intervenção que inclui a reabilitação do edifício existente, a criação de novas áreas e também a construção de um novo edifício que vai ampliar a capacidade de depósito da biblioteca. É um investimento global superior a 33 milhões de euros. Esta é a maior obra promovida pela empresa municipal Go Porto nos últimos 25 anos. E agora, e até às 3, Débora Zanha, por isso aproveita muito.
0: Obrigada, Miguel. E beijinhos.
1: Beijinhos.
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0: Vamos a isto, malta. Bora, está na hora de seguirmos viagem até às 3 da tarde, ainda comigo, Débora Zanha. Ainda bem que estás por aí desse lado. Só agora chegaste, a ser bem-vindo, bem-vinda. Agora connosco, esta Dive Into Me, uma boa viagem. É do Alok e do Khalid. Continua por aí com a Nova Era.

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0: Era connosco esta Baby Doll nesta tarde de segunda-feira, mais uma semana, já neste mês de junho. Bem, muita coisa a acontecer. Eu, pelo menos, tenho muita gente todos os dias, quase praticamente, neste mês de junho a fazer anos, malta. E depois, não é? São João. Ai, que me apeteceu cantar agora. São João, São João. E não me peças mais, porque é melhor assim. Aproveita muitíssimo bem a tua semana com a Nova Era e agora com o Planeta Música.
1: 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A música nova de Ugel, o DJ e produtor francês de Latin House, regressa às edições com Moving to the Sun. Conta com as participações vocais de Eltronate e Email.

0: Salvador dava para meter no Louvre tantas mulheres.
1: O rapper nacional Cipin Purp está a preparar o lançamento do novo EP. Já apresentou Telefone, Dança para Te Dar Bolo e agora uma nova amostra do EP. Chama-se Omerta Freestyle.

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0: Who's With You em LTP Já Love nesta segunda-feira. Segunda-feira Mode On, Daniel Oliveira on air agora. Bem-vindo.
1: Boa semana.
0: E parabéns, Daniel Oliveira. Eu não vou dizer porque é que os mereces, mas
1: obrigado.
0: Mereces mesmo.
1: Deve ser por alguma coisa.
0: Olha, eu acho que sim. Que todos os dias existe alguma coisa que mereça os parabéns de alguém.
1: Então não é?
0: Mesmo que sejam em silêncio.
1: É isso, é o dizer obrigado, pedir desculpa.
0: Isso, sempre, é? Sempre que possível, não se esqueçam. Obrigada.
1: Com licença.
0: Com licença.
1: Por favor.
0: Ai, tão importante. É quase tão importante quanto dar o pisca.
1: Não é? Oh.
0: Exatamente. Não buzinar porque sim. Porque eu assusto-me. Eu assusto-me muito com as buzinas alheias. A sério que me assusto mesmo.
1: É bom sinal. É sinal que não estás com os fãs a ouvir música alto.
0: Pois. É, exatamente.
1: Como portanto, a maioria dos peões.
0: Uhum. Não. Até porque, não raras vezes também, com os fãs, estamos com o telemóvel na mão. Portanto, temos aí dois sentidos que não estão nada apurados. Quer a visão, quer a audição. Por isso, muita atenção. Particularmente também quando passam ali na zona do metro. Nas passadeiras do metro. Porque podem levar uma pitadela. E não é fixe.
1: O pessoal anda distraído e depois nem ouve as pitadelas.
0: Uhum.
1: O mal é mesmo esse.
0: Por isso, muita atenção. Queremos que a tua segunda-feira corra, continue a correr maravilhosamente com a nova era. Agora, com o Daniel Oliveira. Estás pronto?
1: Ora, siga.
0: É isso, siga.
1: Até às 7.
0: É isso mesmo. Volto amanhã a partir das 11. Até lá. Beijinhos. Muitos.
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3: Boa semana com a Nova Era. Música sem parar para esta tua tarde de segunda-feira. Comigo até às 7. Carry Me Home é a primeira desta hora. Afro House Galaxy.
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Vamos com o seu Casey Lights, com esta Cold Light a tocar por cá na Nova Era. E agora, uau, com a nova música Never Alone a tocar por cá na nossa rádio.

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0: I Wonder If You Know é mais uma música do brasileiro Alok e um que agora começou um novo projeto que dá o nome de Something Else. Portanto, quando ouvires falar no Something Else, é o Alok. I Wonder If You Know. Agora já sabes. Happy Hour da Nova Era, hoje, das 5 às 7. Não percas comigo e o Miguel Rodrigues, a primeira da semana, com muitas histórias. Para já, o Miguel Rodrigues traz o De Copo em Copo.
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2: De Copo em Copo está a começar mais uma semana marcada por um feriado. Amanhã é véspera de feriado no Era Uma Vez no Porto, Nerve Attack Presents Blessed All Night. Também na noite de amanhã no Switch Club, DJ Vibe e David Moreira. Pelo Maus Hábitos, Porta Jazz apresenta Hugo Ferreira e Josias de Leon. Outras sugestões para a noite de amanhã, terça, no Ferro Bar, Mr. Teaser e Bandidos. Pelo Gar Porto, Lewis Fauci e Devil Rays. Outra sugestão vai para o Plano B, Manara. As primeiras dicas da semana, de copo em copo.
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0: Melhores remixes, a melhor música eletrónica toca por cá, 100.1, 101.3 e a seguir grande flashback com Fish Go Deep, The Cure and The Cause.
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1: 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É a música sem parar da nova era, com o Gel a abrir esta hora. Jamaican Bam Bam.

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0: Missing You, música do Alemão Topic com o Shimzei, o A7S, nova era, tarde de segunda-feira, cada vez mais perto das 5 e da happy hour de hoje, a primeira da semana, até às 7 comigo e o Miguel Rodrigues. Mas para já ainda muita música para ouvir esta hora, novidades do Planeta Música, agora com o Miguel Rodrigues.
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2: A cantora sueca Tove Lo está a preparar o lançamento de um novo álbum. Será o seu 6º álbum, intitulado Estrus, que sai a 18 de setembro. A primeira amostra foi agora apresentada. É o single I'm Your Girl, Right?
1: Next.
2: O produtor franco-italiano Luca Schetti apresenta o seu novo single, chama-se Ti Vedo. Tem lançamento pela editora de Ugel, Make the Girls Dance Records.

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0: O MK olhar para trás, 17, era bom. Não vem era música sem parar. Para fechar esta hora, ainda há mais uma para ouvir com Maisie e Marshall Jefferson, voz de Salomé Das para Life is Simple, depois a tua Happy Hour.
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5: Happy Hour da Nova Era a começar a edição desta segunda-feira, também com o Miguel Rodrigues. Olá, Miguel.
6: Olá, Daniel. Então estamos mesmo a arrancar mais uma semana na Happy Hour com grandes histórias.
5: Vamos lá ouvir nestas duas horas o que é que o Miguel nos traz de histórias na Happy Hour, que vão ter também informação de trânsito nesta hora. O Só Quem É do Norte é que sabe, e claro, a agenda da noite da nossa rádio, o de Copa em Copa. Para já, música.
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0: Arthur Joel Corey com o MNK aqui nas primeiras desta semana na Happy Hour da Nova Era. Em semana de arranque do Mundial de Futebol, começa já no próximo dia 11 e o Mundial de Futebol vai passar também pela música, desde logo pelas cerimónias de abertura. Haverá três cerimónias de abertura com vários protagonistas e entre os artistas que serão protagonistas das cerimónias de abertura, um deles é o J Balvin. J Balvin que terminou entretanto a sua digressão Cidade Primavera na Colômbia, enquanto se prepara para a atuação na cerimónia de abertura do Mundial de Futebol. J Balvin despediu-se desta digressão Cidade Primavera na Colômbia. Os concertos reuniram mais de 260 mil pessoas. J Balvin, que atuou em 8 cidades colombianas, incluindo Medellín e Bogotá. Ele que terminou então esta digressão e agora prepara-se para a cerimónia de abertura do Mundial de Futebol.
1: Música não falta também por cá na Nova Era. Temos aí a Gigi Paris agora com esta remix da Sailor Song.

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0: David Guetta, Wake Tonight, na Happy Hour da Nova Era. E esta semana será de estreia para o novo filme de Steven Spielberg, chama-se O Dia da Revelação, vai estrear-se em Portugal já na próxima quinta-feira. É o primeiro filme do realizador em 4 anos e, bem a propósito, Steven Spielberg surpreendeu porque apareceu de surpresa num bar em Londres. O realizador norte-americano surpreendeu os participantes de um quiz de bar em Londres. Steven Spielberg apareceu então neste quiz num pub em Londres, ao tomar parte do mesmo para fazer perguntas sobre a sua própria carreira. Ele esteve no pub de Devonshire, no bairro do Soho, na passada sexta-feira. Nas redes sociais estão a ser partilhadas já imagens de Steven Spielberg de copo de cerveja na mão num pub londrino.
1: So please put your hands together for some guests that we've brought along tonight.
0: Foi grande a surpresa de quem estava neste pub, de repente aparece ali Steven Spielberg. Entretanto, esta semana, ainda aqui na Happy Hour, vamos falar deste novo filme, O Dia da Revelação.
2: Steven Spielberg, de Guinness na mão, passa a publicidade, Happy Hour da Nova Era, com o de Cop em Cop, nem de propósito, já a seguir as melhores sugestões para esta noite e para as próximas.
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0: 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De copo em copo está a começar mais uma semana marcada por um feriado. Amanhã é véspera de feriado no Era Uma Vez no Porto. Nerve Attack Presents Blessed All Night. Também na noite de amanhã no Switch Club, DJ Vibe e David Moreira. Pelo Maus Hábitos, Porta Jazz apresenta Hugo Ferreira e Josias de Leon. Outras sugestões para a noite de amanhã, terça, no Ferro Bar, Mr. Teaser e Bandidos. Pelo Gar Porto, Lewis Fauci e Devil Rays. Outra sugestão vai para o Plano B, Manara. As primeiras dicas da semana, de copo em copo.
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0: Another a tocar por cá na Nova Era nos últimos minutos com Ultra 54. Talk to you. Agora quem fala contigo é o Miguel Rodrigues, ele tem todas as informações do trânsito.
1: É com um trânsito bastante complicado na A4 no sentido Matosinhos Amarante, junto às portagens de Irmesinde. Temos dificuldades que acabam por chegar mesmo ao nó com a A3, portanto trânsito intenso na A4 neste sentido Matosinhos Amarante, junto às portagens de Irmesinde. A3, sentido Maia Porto, desde a A4 até a VCI, também com intensidade a esta hora. Ainda nos dois sentidos da Avenida AEP, também A28, nos dois sentidos, entre a A4 e a VCI. Na VCI, no sentido Freixo Rábida, trânsito mais intenso a partir de Bonjóia até a saída para a A3, também entre o Nó de Francos e a Ponte da Rábida para Gaia. No sentido contrário, a Rábida Freixo, entre o Nó de Francos e o Nó das Antas. Em Gaia, também circulação complicada na A44, no sentido Freixo Coimbrões.
0: Happy Hour da Nova Era com informação de trânsito que vai ser atualizada na próxima hora, ainda antes das 6. 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

Uma das remixes icónicas de Felix the House Cat, esta para a Sinner Man, da voz inconfundível de Nina Simone, nos minutos finais desta primeira hora da Happy Hour. Está aí o Ricardo Lomar, das manhãs da Nova Era para a Happy Hour, com a rubrica diária, só quem é do Norte é que sabe. Vamos abrir o Dicionário do Norte e descobrir qual a palavra ou expressão de hoje.

0: Todos os dias, as manhãs da Nova Era põem à prova a tua cultura geral no Dicionário do Norte. Temos palavras e expressões para tudo e há situações do dia-a-dia em que só faz sentido aplicar estas expressões verdadeiramente nortenhas. Em destaque está algo que costumas dizer quando vês alguém aflito à procura de ajuda, ou então podes ser mesmo tu essa pessoa. Foram muitas as mensagens que chegaram ao WhatsApp da Rádio Nova Era. Há uma dica aqui chave que eu fui dando de que esta expressão englobava um grau de parentesco e que essa palavra até repetia duas vezes. Pode ter sido aqui uma dica-chave para o Só Quem É do Norte que sabe nas manhãs da Nova Era, mas primeiro vamos aos palpites dos melhores ouvintes do mundo no WhatsApp.
1: Olá, bom dia Nova Era, daqui fala Hugo Macedo. Hoje de manhã andava em casa e não encontrava uma peça de roupa, andava ao tio, ao tio. A expressão de hoje é andar ao tio, ao tio. Um abraço e tudo bom.
0: Muito obrigado pela tua mensagem no WhatsApp da Rádio Nova Era. Um bom trabalho, sempre com a tua rádio favorita, aqui com o palpite de andar ao tio, ao tio. Mas será esta a expressão de hoje? Vamos a mais mensagens.
2: Bom dia, Ricardo Lamar. Bom dia, Nova Era. Então, a expressão de hoje é andar ao tio, ao tio. Ai, quantas e quantas vezes. Um beijinho, boa semana.
0: Marta, muito obrigado pela mensagem. Uma boa semana também para ti, sempre com a Rádio Nova Era. Vamos a mais palpites.
3: Bom dia, Nova Era.
0: Bom
3: aqui
0: dia.
3: Fala Sérgio e Vasco.
4: Bom dia.
3: Ah, bom dia. E só quem é do Norte é que sabe o que é andar ao tio.
4: Ó tio.
3: Obrigado.
0: Sérgio e Vasco, esta dupla a participar nas manhãs da Nova Era para tentarem decifrar a expressão do Só quem é do Norte é que sabe. Há mais mensagens para ouvirmos.
5: Bom dia, Nova Era.
0: Bom dia.
5: Anda ao tio, ó tio.
0: Luís, muito obrigado pela mensagem no WhatsApp da Rádio Nova Era. Não sei se esta mensagem é para aplicar contigo, Luís, ou não. Se é nazia, ó tio, ó tio. Mas sem dúvida que é mais uma das expressões verdadeiramente nortenhas. Porque só quem é do Norte é que sabe o que é andar ó tio, ó tio.
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0: minuto depois das 6, notícias na Nova Era com o Miguel Rodrigues.
1: É isso, nesta semana de arranque do Mundial de Futebol, e está então confirmado que Shakira vai atuar também na cerimónia de abertura do Mundial. A cantora colombiana, que estava já confirmada para o espetáculo no intervalo do jogo da final em julho nos Estados Unidos, vai também participar na cerimónia de abertura que vai acontecer no próximo dia 11 no México, no estádio Azteca, antes do jogo entre México e África do Sul, acompanhada por Burna Boy. Vamos ter então a Shakira a protagonizar este espetáculo no dia 11 de junho no México. Espetáculo de abertura que vai contar também com atuações de J Balvin e Tyler. A ligação de Shakira aos campeonatos do mundo tem já mais de uma década. Ela que já ficou associada ao campeonato com Waka Waka, tema oficial do Mundial de 2010, voltou a marcar presença em 2014 com La La La, e agora temos esta hino oficial deste Campeonato do Mundo de Futebol, que também conta com Shakira e Burna Boy. Chama-se Die Die. É esperado que esta semana os dois artistas interpretem este, que é o hino oficial do Mundial 2026. Shakira então com presença confirmada na abertura do Mundial de Futebol. Hoje assinala-se o Dia Mundial dos Oceanos, assinalado todos os dias 8 de junho, celebrado em todo o mundo. Este dia pretende destacar o papel dos oceanos para a saúde do planeta e também para o bem-estar das populações. Pela música, já saiu o novo álbum de Roger Sanchez. Chama-se Spectrum. É o primeiro álbum de estúdio do DJ e produtor norte-americano em 20 anos. Este álbum, que é apresentado pelo single How Do We Say Goodbye, conta com a participação de Karen Harding. Demorou 6 anos a fazer o novo trabalho de Roger Sanchez, já lançado, intitulado Spectrum. E aqui na Nova Era continua a Happy Hour.
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0: 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Agora, Afro House Galaxy para abrir esta hora. Karen

0: In Your Eyes, da australiana Kylie Minogue, nesta Happy Hour da Nova Era.
1: Os Kraftwerk passaram recentemente pelo Royal Albert Hall em Londres para três atuações. Os pioneiros da música eletrónica, este grupo alemão que então passou pelo Royal Albert Hall em Londres como parte da sua multimédia tour que marca este ano. Foi aliás a primeira atuação dos Kraftwerk no Reino Unido desde 2017. Segue-se uma série de atuações pela América do Norte que começou em março. O grupo alemão que, claro, não deixou de percorrer os seus 8 álbuns de estúdio e faixas icónicas como Autobahn, The Robots e

0: os Kraftwerk, que também prestaram homenagem ao japonês Ryuichi Sakamoto, o músico japonês que faleceu em 2023. Durante o seu set, eles apresentaram uma versão de Merry Christmas, Mr. Lawrence. E a presença dos Kraftwerk no Reino Unido continua. Hoje há concerto no Royal Concert Hall em Nottingham.
1: Professores do uso da eletrónica e da tecnologia na música, hoje em dia é que eles estão como peixe na água, com o avanço tecnológico que houve. Kraftwerk foi um dos primeiros discos de vinil que eu comprei. 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

0: The Kid LAROI Pieces, a tocar aqui na Nova Era esta tarde de segunda-feira.
1: Vamos estando atentos ao que se passa em Ibiza. Na altura do verão, os grandes DJs mundiais rumam até Ibiza. E temos agora a notícia do regresso de um espaço icónico, um bar de praia chamado Bora Bora, lá mesmo em Ibiza, na Playa de Embossa, e que vai regressar. Foi uma notícia triste quando aqui soubemos que o Bora Bora ia terminar. O Bora Bora, que é mesmo um espaço icónico de Ibiza, este clube de praia, Beach Club, que começou em 1982, entretanto fechou e agora vai regressar exatamente com este nome, Bora Bora, portanto o nome original deste Beach Club na Playa de Embossa em Ibiza, já com um programa recheado para este verão, com a presença também de editoras conhecidas e grandes nomes, por exemplo a editora Hot Creations, que foi fundada por Jamie Jones e Lee Foss, vai encarregar-se das sextas-feiras no Bora Bora, e há outros nomes bem conhecidos que asseguram os outros dias da semana no Bora Bora. Bora Bora de regresso. Então, bora para Ibiza.
0: Another chance to dance, como diz o novo slogan do Bora Bora em Ibiza.
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1: Antes de atualizarmos a informação do trânsito no Grande Porto, Martin Garrix com Ed Sheeran. Repeat it.

0: atualizar todas as informações a esta hora com Miguel Rodrigues. Como é que está o trânsito no Grande Porto?
1: Trânsito já com dificuldades, então na VCI, no sentido Freixo, a Rábida circula-se mais devagar entre o Nó de Francos e a Ponte da Rábida em direção a Gaia. No sentido contrário, a Rábida Freixo entre a Ponte da Rábida e o Nó de Francos e depois também há passagem pelo Nó das Antas. Temos ainda dificuldades nos dois sentidos, na A3 entre o Nó da A4 e a VCI, neste troço da A3, nos dois sentidos, circulação complicada, e também na A4 com trânsito muito difícil desde a portagem de Irmesinde, isto no sentido do Matosinhos-Amarante. Temos circulação complicada desde a portagem de Irmesinde até à zona de São Mamede em Festa, na A4, portanto muito complicada a circulação neste troço da A4 e também na A3, nos dois sentidos entre a A4 e a VCI. Ainda nos dois sentidos da Avenida AEP, A28 sentido Matosinhos-Porto, a partir da Ponte de Leça, e em Gaia com alguma acumulação também nas ligações para o Nó de Coimbrões.
0: Assim está o trânsito no Grande Porto, as informações na Happy Hour, e agora regressa à música com o Gel e Ultranate, Moving to the Sun.

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0: Adriano Milk, já com uns bons anos, Just the Way You Are, grande sucesso agora com esta rework de David Guetta, inspirada na música do Stardust, Music Sounds Better With You, a usar aqui também os samples desta música no clássico dos Milk. Happy Hour da Nova Era, ainda com tempo para mais uma história, Miguel.
1: É aí, vê-se mesmo que está a chegar o flashback, porque continuamos a recordar, e há pouco falámos aqui dos Kraftwerk, agora falamos de um dos grandes sucessos da carreira dos Depeche Mode, que foi lançado, imagina, há já 45 anos. É uma das faixas de maior sucesso da carreira dos Depeche Mode, Just Can't Get Enough. Quem é que não conhece, não é? Este tema que foi escrito por Vince Clarke, membro fundador dos Depeche Mode, quando ele tinha apenas 20 anos, chegou em 1981, foi o terceiro single dos Depeche Mode e foi lançado cerca de um mês antes do lançamento do álbum Speak and Spell.

0: altura com o lançamento pela Mute Records, uma editora britânica independente e já também com música eletrónica muito presente, a propósito dos Kraftwerk que falamos há pouco, não é?
1: Música eletrónica de outros tempos, de Pest Mode e Kraftwerk, ícones também aqui acordados hoje com a sua música na Happy Hour da Nova Era. Para ouvir a seguir nos minutos finais, Ina com a Matoma, Dream Out Loud.
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0: Little a tocar na Happy Hour da Nova Era. 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
0: Amanhã estamos de volta. Sandro Silva hoje a fechar a Happy Hour. E a seguir, a Silvia Braga. Fica bem.

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E vamos a isso, mais uma segunda-feira que está aí quase a chegar ao fim. Bom regresso a casa com a nova era Música Sem Parar. Por cá eu estou a começar e começamos juntos e muito bem com o Bob Sinclair a abrir o flashback de segunda-feira.

Agora no Flashback, à altura de recebermos Pedro Casanova, que este verão vai estar por Ibiza, no West Paradis. Foi ontem a noite dele, Don't Tell Mama. Portanto, olha, se fores até Ibiza este verão, vais, claro, visitar o Pedro Casanova no West Paradis, que garantidamente vai valer a pena. Agora, lembramos aqui, Selfish Love, no Flashback da Nova

0: bom agora recuar até 2014 para ouvir Tom Enzi com Miquel Solnado em Get Up. Gosto muito, muito desta música e hoje temos aqui produção nacional ao mais alto nível. Já a seguir, há muito mais música para ouvir. Vamos continuar com a nossa viagem no tempo e vamos trazer também mais uma produção nacional. Vem aí lá pelo meio Diogo Miranda com Ibiza for Dreams.
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0: E por hoje o Flashback está aí a dar as últimas, mas calma que amanhã há muito mais. E esta semana que vai ter um feriado pelo meio, também há Flashback. Portanto, não há feriado para o Flashback. Continuamos com a nossa viagem no tempo também na quarta-feira. Eu continuo por cá ainda até à meia-noite, por isso deixa-te ficar com a Nova Era. Música.
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uma ótima semana com a Nova Era Música Sem Parar. Feriado de 10 de junho está aí a bater à porta, com as temperaturas que vão subir mais um bocadinho, ainda mais na quinta e sexta-feira vão ultrapassar os 30 graus também aqui no litoral, não é só para a malta de Paredes. Portanto, tudo a aproveitar, e se estás de férias, acho que escolheste uma ótima semana para estar de férias. Boas férias, se for caso disso, se não, um ótimo dia de trabalho amanhã, terça-feira, ou se por acaso ainda estás a trabalhar, continuação.

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0: Claro que por esta altura já começamos a perceber quais é que vão ser as músicas do verão. E esta parece-me que vai ser uma delas, The Second Voice, com Let Me Be, Let Me Be. Acabar de tocar aqui na Nova Era, música sem parar. Chega agora ao Planeta Música com Miguel Rodrigues e já a seguir vem aí meia hora, sem pausas, que vai trazer Anima, Eric Murilo, ainda Vintage Culture e muitas mais. Toca tudo, já a seguir.
1: 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A música nova de Ugel, o DJ e produtor francês de Latin House, regressa às edições com Moving to the Sun. Conta com as participações vocais de Eltronate e Email Angel.

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1: O rapper nacional Cypin Purp está a preparar o lançamento do novo EP. Já apresentou Telefone, Dança para Te Dar Bolo e agora uma nova amostra do EP. Chama-se Omerta Freestyle.

0: maravilha.
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0: Os Clean Bandit aqui com Butterbee a tocar na Nova Era. Música sem parar. Entretanto, amanhã, terça-feira, temos aí mais uma edição das Manhãs da Nova Era. Claro, em véspera de feriado. Mas claro que o Ricardo Lamar não falha. Vai trazer as suas rubricas do costume, que incluem, claro, o Só Quem É do Norte É Que Sabe. Não perder, então, amanhã, das 7 às 11, o Ricardo Lamar nas Manhãs da Nova Era.
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0: neste momento a pergunta é: qual das músicas do Yogel é que nós não adoramos? Eu acho que a resposta é zero. São todas incríveis, lançam uma melhor que outra. E cá está, esta já é do ano passado, mas é mais uma que eu sei que tu adoras, eu também. Yogel com Think of Me.
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0: com este Bang Bang e também sem esquecer que tem a produção do Iman Beck. Agora vem as dicas do Miguel Rodrigues, vamos a isso. Já a seguir chega o Alok com uma das minhas favoritas, chama-se Dive Into Me e toca já a seguir.
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0: estamos em modo warm-up. Nova Era DJ, já daqui a nada arranca uma hora inteirinha com a melhor música de dança. Deixa-te ficar, boa viagem se vais aí na estrada com a Nova Era. Música sem parar.
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1: E começamos esta hora com o Alesso Without You. É assim que se chama a música que abre o Nova era DJ de segunda-feira.

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0: sou muito fã desta música, o Alter Ego de Calvin Harris, aqui com Live Without You, a acabar de tocar na nossa rádio no Nova Era DJ. Já aí vem a segunda parte, só com a melhor música de dança do mundo. Entretanto, ainda antes disso tudo, chega o Miguel Rodrigues com as dicas para este arranque de semana.
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0: Nova Era DJ a dar as últimas hoje, mas já sabes que amanhã e durante toda a semana aqui na Nova Era é sempre assim. A partir das 10 entramos em modo 100% dance music. Ainda até meia-noite, por cá, ficamos juntos.
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E eu, miúda, nascida nos anos 80, é claro que adoro a música que está a tocar já de fundo. Esta nova versão para o clássico eterno de Tears for Fears, que já conta com mais de 40 anos. Everybody Wants to Rule the World, e que ainda está tão atual. Abre esta hora na 90.

0: Things Break com o Stay a tocar na Nova Era. Música sem parar, adoro esta música, adoro, adoro, adoro. Por falar em adorar música, se tu também adoras esta música, tanto quanto eu, vota nela para as 40 mais, ok? Já podes fazê-lo para a contagem da próxima semana em radionovaera.pt. Agora, à Planeta Música com Miguel Rodrigues.
1: 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A cantora sueca Tove Lo está a preparar o lançamento de um novo álbum. Será o seu 6º álbum, intitulado Estrus, que sai a 18 de setembro. A primeira amostra foi agora apresentada. É o single I'm Your Girl, Right? I'm your girl, right? Next. O produtor franco-italiano Luca Schetti apresenta o seu novo single, chama-se Ti Vedo. Tem lançamento pela editora de Ugel, Make the Girls Dance Records.

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entretanto, à altura de marcarmos encontro amanhã, 7 da tarde, aqui no Sítio do Costume, conto contigo e desse lado, sempre com a melhor música, sem parar. Deixa-te ficar com a Nova Era, tem uma ótima noite de segunda, madrugada.

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0: Copa em Copa está a começar mais uma semana marcada por um feriado. Amanhã é véspera de feriado no Era Uma Vez no Porto, Nerve Attack Presents Blessed All Night. Também na noite de amanhã no Switch Club, DJ Vibe e David Moreira. Pelo Maus Hábitos, Porta Jazz apresenta Hugo Ferreira e Josias de Leon. Outras sugestões para a noite de amanhã, terça, no Ferro Bar, Mr. Teaser e Bandidos. Pelo Gar Porto, Lewis Fauci e Devil Rays. Outra sugestão vai para o Plano B, Manara. As primeiras dicas da semana, de Cop em Cop.
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